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0: deixar de ler jornais, hoje na próxima semana, para ver os finais. Eu era um malandro malvado, mas hoje estou regenerado. Ah, yes, yes.
1: Fantastica, fantastica. Senti, parlaci un po' di te, Alini, Alini Pais. Da dove vieni? Dove sei nata? Onde você nasceu? De onde você vem? Quando você começou a fazer música?
2: Eu nasci no Rio de Janeiro.
1: Sei carioca?
2: Sim, sou carioca. Muito cedo fui para Salvador, morei na Bahia, em
1: Aí
2: Salvador.
1: Aí habitado giovaníssima.
2: Joveníssima.
1: A Bahia?
2: Sim, na primeira infância, naquele momento que você está absorvendo todas as... O mundo, né? Então, muita música, muita dança.
1: Muita música, muita dança. Você é anche ballerina?
2: Não, eu adoro. Adoro dançar. Não sou uma profissional, mas coloco isso no show.
1: Não sei, uma profissionista, mas te piace ballare.

0: Sim, me gusta, botando espanhol no
1: me
0: meio.
1: Gusta aqui.
0: Eu gosto muito e só fui me relacionar com música profissionalmente até tarde, assim.
1: Hai cominciato a relacionarti con la musica professionalmente un po' tardi?
0: Um pouco com 20, 19,
1: 20 19.
0: Ali, eu fui começar a pesquisar sobre, assim, estudar técnica vocal, cantar um
1: pouco. Cantare.
0: Meus amigos eram, tenho amigos compositores, quando me vi tava cantando as músicas deles.
1: Hai
0: músicas
1: amici compositori?
0: Inedite.
1: Ti chiamavano per cantare le loro canzoni inedite.
0: Sì.
1: E hai cominciato così.
0: Ah, io montai un show.
1: Hai messo in piedi un concerto, un'idea di spettacolo.
0: Sì, e comecei a cantare.
1: Un repertorio.
0: Un anno dopo di montare esse show, eu me inscrevi num prêmio chamado Divas da Música Brasileira.
1: Sei inscrita
0: em um concurso
1: sim. Dive della Música Brasileira. E chi c'era insieme
0: que
1: a te?
0: Tava, isso foi 2010.
1: 2010.
0: E esse prêmio foi em São Paulo e homenageava Doris Monteiro, Alaide Costa e Ademilde Fonseca.
1: E questo prêmio rendeva omaggio a Alaide Fonseca.
0: Alaide Costa.
1: Alaide Costa.
0: Doris Monteiro.
1: Doris Monteiro.
0: E Ademilde de Fonseca.
1: E a Ademilde Fonseca, tre donne.
0: Sim, tre donne. E eu fui vencedora desse concurso.
1: E hai vinto questo concorso.
0: E isso, falei, eu acho que eu posso cantar mesmo.
1: E allora hai detto, posso cantare.
0: Posso
1: cantare. Quanti album hai realizzato fino
0: adesso? Então, eu lancei, depois disso, lancei meu primeiro álbum, Batucada Canção, pela
1: Dopo
0: Biscoito
1: Fino. Dopo il 2010,
0: Fino,
1: sim. Batucada Canção.
0: Que é 2014.
1: 2015. Primo álbum.
0: Primo álbum. Depois,
1: sim.
0: Um EP, que foi 2020.
1: Foi um EP nel 2020.
0: Sim, tem um tempo grande ali entre eles.
1: Uma bela pausa.
0: E depois, 2024, meu último álbum, Corpo Mar,
1: e nel 24, Corpo Mar, che è il tuo ultimo album.
0: Sim.
1: Sentiamo adesso un brano che si intitola Orichi.
0: Sim, sim.
1: È tratto da quale album?
0: Esse é do último álbum.
1: Dell'ultimo.
0: Corpo Mar.
1: Corpo
0: é uma devoção aos orixás e à nossa caminhada.
1: Uma devozione agli orixás, alla vostra camminata.
0: Sim.
1: Ed è ovviamente direttamente legato agli Afrosamba.
0: Com certeza, ovviamente.
1: Alini Pais, Orichi.

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1: Iemanjá è essa rainha, né? A grande mãe das águas, grande criadora com um ventre muito fértil.
0: Grande madre delle acque.
1: Sim.
0: Grande criatrice.
1: Sim, um orixá que rege muitas forças no mundo, e especialmente, né, as águas do mar. Então, isso atravessa o meu trabalho.
0: Atravessa o teu lavoro?
1: Sim, e a minha relação com o mar, minha fé, minha cabeça. Iemanjá domina muitos campos da minha vida.
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0: Quindi
1: sim.
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0: 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Per essere esatto, l'amore non entra dentro se stesso. Per essere magico, l'amore si rivela, e per essere amore invade e basta. No, Jonathan?
1: Isso é lindo demais, né?
0: É
1: a declaração de amor.
0: É maravilhoso.
1: Pro mundo, para si mesmo.
0: Dichiarazione d'amore verso il mondo, verso se stesso. 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
2: Jonathan, aqui é Javan, tudo bem? Cara, eu adorei a sua participação. Você é um grande músico. Fiquei muito feliz. Eu ainda não tinha ouvido você. Mas olha, gostei muito, muito mesmo. Estou muito satisfeito e quero de todo o meu coração agradecer a você por essa participação tão linda. Muito obrigado, viu? Um grande beijo.
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0: Lui diceva, in sostanza voleva dire, tu pensi che sarai qualcuno vestito in questo modo.
1: E aí eu gosto de contar essa história e com esse relato vivo do Djavan.
0: Ti piace raccontare questa storia con questo racconto vero di Djavan?
1: É para inspirar as pessoas, porque como eu falei, eu sou de Madureira.
0: Per ispirare le persone, visto che tu sei di Madureira.
1: E hoje eu não moro mais lá, mas eu sei que é um território onde as pessoas são desestimuladas a sonhar.
0: É um território dove le persone non hanno stimoli per sognare.
1: E aí eu falo

0: Isso pra dizer assim, o sonho, só você pode fazer o que só você pode fazer.
1: Il sogno, nel sogno tu soltanto puoi fare quello che tu puoi fare.
0: E aí tem uma frase que eu falo sempre pra mim, pra
1: pessoas. C'è una frase che tu parli spesso.
0: Que o que é seu já está no seu caminho te esperando.
1: Quello che è tuo è già nella tua strada che ti aspetta.
0: Então só caminho.
1: Bisogna soltanto camminare.
0: È
1: molto
0: isso.
1: Bene. Sentiamoci Seo con Deixa Acontecer e poi torniamo ad ascoltare Jonathan Ferro.